0: Power, sim, com o tema da Copa do Mundo, versão remix da Shakira com Burna Boy, Dai Dai, é Power, sim.
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0: da Mesto, Chris Lorenzo, Lovely, DJ Andy, David Guetta, Melisos, Medusa, Dub Dogs e a Shakira com Dai Dai, o tema da Copa do Mundo. Daqui a pouco eu volto com a parada americana e as cinco músicas mais tocadas nos Estados Unidos. Aqui é Power 100.
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0: manda sua mensagem. Vamos lá pra Billboard. 5 músicas mais tocadas esta semana.
1: 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Now.
0: Quinta posição, Olivia Rodrigo. Drop Dead.
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2: 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Drop
0: Dead. Quarto lugar na parada americana, também ela, Olivia Rodrigo. Stupid Song.
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0: Terceira mais tocada nos Estados Unidos, Ella Langley, Be Hard.
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0: Segundo lugar para Taylor Swift, I Knew It, I Knew You.
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0: Primeiro lugar, a mais tocada, ela de novo, Ella Langley, Choosing Texas.
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1: Saindo da parada americana, agora é hora de viajar pelo tempo com o DJ que vem do México.
2: DJ Paes.
1: DJ Paes, é isso. É pra você o Flash Power com ele, começando com Espanha. Call Me.

0: E o nosso Flash Power com DJ do México, DJ Paz. Teve Fan Fan, Happy Nation, Sabrina, Figures on the Beach, Depeche Mode, Kylie Minogue, Black Box, S-Express, Donna Summer, Erasure, Rick Astley, Mars, Madonna, Espanha, anos 80, ali no finalzinho dos anos 80. Muito bom, muito bom essa nossa viagem pelo tempo. E é isso, sua participação continua pelo WhatsApp 097182400. Daqui a pouco eu volto com o DJ Internacional.
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0: 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FM 100.5 Power 100 de volta agora com o DJ Internacional, é ela.
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0: Nossa conhecida maravilhosa, Jenny Preston. E ela começa com David Guetta, Night in Detroit.
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0: terminou com Martin, Me and You. É isso, e todo sábado, todo final de semana, tem DJ Internacional aqui no nosso Power 100, que volta daqui a pouco com sets do Fernando Master Mix.
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FM 100.5 e você participando. Manda aí sua mensagem, WhatsApp 0978-24100. Agora é com ele, Fernando Master Mix. 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Fernando

0: 100.5, e aí foi Fernando Master Mix com mais um set para terminar nosso Power 100. DJ James Munich, Benny Benassi, Madonna, Pitbull, Odd Mob, A Crazy, Sid Fisher, muita novidade para Shoot também, então Civic. Fim de papo para você, de Pedro Juan, de Ponta Porã, de toda a fronteira. Sábado que vem estamos de volta aqui para mais um Power 100. E desde já, amanhã tem Brasil e Noruega, hein? Bom jogo pra nós, né? Que a gente consiga passar pra próxima fase. Boa semana a todos. Semana que vem tô de volta junto com meu parceiro Fernando Master Mix. É isso, é Power 100. Até mais.
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3: A nossa missão aqui é contar um pouco da história do seu som preferido. Mesmo que você diga, que bizarro. E é sobre um grupo neozelandês chamado Otara Millionaire Club e uma música chamada All Bizarre que vamos contar hoje. Desconhece o grupo? E se eu te disser que essa banda fez muito sucesso no finalzinho de 90? Ainda não se lembra? E se eu te disser ainda que a banda era formada por Pauli Filman, Alan Jensen e Filmana? Não lembrou ainda? Então vamos lá. A banda era conhecida como OMC. É a abreviação de Otara Millionaire Club. E o hit deles, All Bizarre, foi eleito o maior de todos os tempos na Nova Zelândia. A voz feminina da música pertencia a Sister Zina. E depois de tanto sucesso, a briga entre Filmana e o produtor Alan Jensen foi inevitável, deixando em hiato até 2005. Em janeiro de 2010, o vocalista Pauli Filman faleceu, deixando esposa e 5 filhos. Ele que já havia perdido o irmão por uma doença cardíaca. Bom, vamos lembrar agora do maior sucesso do OMC, All Bizarre, aqui na...

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2: Fala, meu povo, sou Fernando Master Mix e direto dos estúdios da Amambay FM aqui em São Paulo, vamos para mais um Versiones Especiales.
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2: Que tal se falarmos hoje sobre o grupo que viralizou na década de 90, o Konkan? Por onde anda esse grupo? Bom, tinha um regulamento no Canadá chamado Canadian Content, em que ao menos 30% das músicas executadas no rádio deveriam ser canadense. Assim, Harris e Willie fizeram uma paródia para formar o nome do projeto. Então, de Canadian Content, nascia o Kenko e depois virou o Konkan. O primeiro single, I Beg Your Pardon, lançado em 1988, era inspirado na música de Lynn Anderson, chamada I Never Promise You a Rose Garden. Essa música também tinha influências de ritmos latinos e o estilo do Pet Shop Boys. Produzida em um porão, essa música foi lançada originalmente em 1988. Um produtor de rádio americano estava de férias e ouviu o som em uma boate no Canadá. Ele gostou muito, levando várias cópias para Nova York e distribuindo nas rádios. O som foi muito bem recebido e relançado em 1989, já sob um selo, Atlantic Records, chegando ao top 20 nos Estados Unidos. Em 1990, a dupla se desfez e o projeto Konkan ficou com Harris. Ele lança um álbum com a música Liberty, que fez um enorme sucesso. Depois de um tempo, o projeto virou um grupo de 4 integrantes, mas não atingiu o mesmo sucesso. Em 2014, a velha dupla Harris e Willie se reuniram novamente e prometeram novas canções para o Konkan. Mas até agora, nada. Então, vamos ouvir I Beg Your Pardon, aqui na 100.5.

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2: Fala, meu povo, sou Fernando Master Mix e direto dos estúdios da Amambay FM aqui em São Paulo. Vamos para mais um Versiones Especiales.
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2: Hoje vamos falar de um hit que muita gente dançou e que virou febre nas pistas na década de 80. Então, aumente o volume e ouça essa informação, ou Pump Up the Volume.
4: Pump Up the Volume.
2: E é exatamente sobre essa música que vamos falar hoje. Ela tem vários elementos de rádio e estourou em 1987. No começo da música tem um locutor da década de 30. É esse aqui, ó.
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2: Tem uma declaração religiosa em israelense. Essa é a ópera rasa, ou seja, eles fizeram uma mistura sensacional. Eles, que digo, são os britânicos Eric B e Rakim. E a música em questão é Paid in Full. Então, agora aqui nascem Eric B e Rakim com Paid in Full.